0: do seu inquilino da dona Josefa? Pois o rapaz, o Sara Rafael, teve a coragem de me dizer que ele nasceu lá na Mangueira e não fica me dançando esse samba de pé só.
1: Eu, hein?
0: E eu vou ler essa carta.